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0: Muito boa noite, meu irmão. Muito boa noite, minha irmã. Esperamos que você tenha tido uma ótima manhã de terça-feira. Que você tenha tido uma ótima tarde de terça-feira. Que você esteja tendo uma ótima noite de terça-feira. Que o Senhor esteja contigo, com a sua família. Visite o seu deitar, o seu levantar, o seu ir e vir, os seus afazeres, a sua ida à escola, à faculdade, ao trabalho, o seu retorno. Aí que o Senhor esteja sempre contigo no seu carro, oh glória a Deus, aleluia, nos seus afazeres, meu irmão. Que o Senhor esteja com toda a sua família, que nenhum da sua família esteja distante da presença do Senhor Jesus. Oh glória a Deus, aleluia. Plenitude da bênção de Deus, onde nós te amamos em Cristo Jesus. Nós estamos localizados bem ali na rua Alferes Bonilha, número 260, ali bem próximo, mas bem próximo mesmo ao hipermercado Bem Barato, ali bem próximo à Associação dos Funcionários Públicos de São Bernardo do Campo. Estamos ali entre as avenidas Marechal Deodoro e Faria Lima. Estamos ali de portas abertas para te receber, meu irmão, para dar um glória a Deus, um aleluia, nos abraçarmos em nome do Senhor Jesus, orarmos junto, falar daquele que é por nós, que é o nosso Jesus, aquele que sempre está conosco, hora a hora, dia a dia, momento a momento. Cultos, meus irmãos, todas as terças e quintas-feiras, somente um culto presencial, às 9 horas da manhã. Todas as quartas e sextas-feiras, 3 cultos presenciais, às 9 horas da manhã, às 15 horas da tarde e às 19h30. Aos sábados, limpeza do templo, círculo de oração, evangelismo, ensaios gerais. E aos domingos, 2 cultos presenciais, às 9 horas da manhã e às 18 horas da noite. E especialmente, mais especialmente mesmo, meu irmão, todos domingos às 15 horas da noite, meus irmãos, temos ali, oh glória a Deus, 15 horas da tarde, estamos ali com o pastor Gaspar, um pastor convidado, com uma live ou um culto através da internet, aí, esse recurso eletrônico aí, né? Para levar a palavra até o seu lar, para a sua família, naquele momento do almoço, de um churrasco, de uma feijoada, ali com a esposa, com o esposo, com a filha, com o filho, com o sogro, com a sogra, com o genro, com a nora, com o tio, com a tia, com a avó e com os vizinhos, por que não? E com os irmãos em Cristo, não é mesmo? Isso mesmo. Todos domingos às 15 horas da tarde. Amém? E os domingos, meus irmãos, começa cedo ali na rua Alferes Bonilha, número 260. Às 15 para as 8 já temos a escola dominical. Isso mesmo. Escola dominical ali. Você que quer aprender um pouquinho mais ali com os nossos irmãos ali, é só estar ali 15 para as 8. E vai ter mais ou menos uma hora mais ou menos de estudo bíblico ali, não é mesmo? Oh glória a Deus, aleluia. Depois vem o culto às 9 horas da manhã. Depois à tarde, às 15 horas, o culto através da live. E às 18 horas da noite, fechando o domingo, último culto. Oh glória a Deus, aleluia. E desde já quero deixar um abraço aqui para o nosso pastor presidente, pastor Gaspar, oh glória a Deus, juntamente com seu filho Guilherme Locatelli ali, tem também a Giovana Locatelli com o esposo Felipe Valdrigue, juntamente com a filhota, a Marissa, a mais recém-chegada, oh glória a Deus, a netinha do pastor Gaspar, aleluia. Também tem o pastor Gilberto, a pastora Edilene, que são os sogros ali da Giovana, e tem a cunhada, né, a Thalita, juntamente com o esposo Bruno, e tem a mais recém-chegada ali também, a Chloe, que é uma bênção. É isso mesmo, meus irmãos, a casa dos pastores está cheirando leite, oh glória a Deus, aleluia. Que o Senhor seja bem presente na sua vida, na minha vida, na vida de todos os irmãos, amém? Também tem o nosso irmão, o tiozão ali, o Sidney Locatelli, juntamente com a esposa Rose, a netinha Esther, com a filhota lá, a Lohane, E o genro, o Iris, oh glória a Deus, aleluia. Tem o Atílio Locatelli, filho do Sidney, juntamente com a namorada Nicole, isso mesmo. O Senhor abençoe essa família em nome do Pai, do Filho e do Espírito Santo. Oh glória a Deus. Também quero mandar um abraço aqui para o nosso pastor e nosso amigo, pastor Rodrigo, isso mesmo. Juntamente ali com a esposa, a evangelista Juliana, oh glória a Deus. Juntamente com a filha Giovana, o filhão, o Daniel, o Daniel, o baterista, oh glória a Deus, aleluia. Quero mandar um abraço também para o nosso irmãozão ali, o japonês, o Maico, isso mesmo, juntamente com a esposa, a Jamile, o filhão Rafael, Rafa, também o Davi e a Lívia, oh glória a Deus, que o Senhor abençoe toda essa família, amém? Quero mandar um abraço também para o nosso pastor das estradas aí, o pastor Cristiano Rolim, oh glória a Deus, juntamente com a esposa Jaconisa Aracélia, a Levita Rebeca Filhota, e tem a Débora, que é uma bênção, oh glória a Deus, aleluia. Quero mandar um abraço também para nossa irmã, a evangelista Renata, juntamente com o esposo Ladim, o filho Guilherme, o filho Gustavo, com a esposa Danila, e tem a Valentina, oh glória a Deus, e os meninos aí, os irmãozinhos aí da Valentina, não é mesmo? Que o Senhor visite o nosso deitar, o nosso levantar, o nosso ir e vir, oh glória a Deus, aleluia. Quero mandar um abraço também para o nosso irmão e pastor José Carlos Rocha, o Mineirinho, isso mesmo, juntamente com a esposa, a Cris, a filhota, a Priscila, que é uma bênção, juntamente com o genro, o Marcos Roberto, oh glória a Deus, aleluia. Quero mandar um abraço também para o Genilson Carvalho, juntamente com a esposa, a Carol, oh glória a Deus, e a filhota, a Dudinha, e a sogra, a irmã Lúcia, aleluia, oh glória a Deus. Também quero mandar um abraço desde já, oh glória a Deus, para o presbítero Antônio Jorge, juntamente com a esposa Marlete, oh glória a Deus, aleluia. Que o Senhor abençoe esse casal e toda a família, amém? Quero mandar um abraço também para o nosso pastor, pastor André, juntamente com a esposa Sandra, tem as filhotas aí, o genro e o Levi, o netinho Levi, que é uma bênção, oh glória a Deus, aleluia. Também tem o nosso pastor, pastor Rubens, pastor dos bens, juntamente ali com a esposa, a jaconisa Eva, juntamente com o filho Peterson e Wesley, oh glória a Deus, que família abençoada, hein? Oh glória a Deus, aleluia. Também quero mandar um abraço aí pro pastor Helmut, pra Jaconisa e tia da escolinha Samanta. Houve uma perca aí, que Deus conforte o coração, aí estamos juntos, irmã. Que visite aí o pastor Helmut, a Jaconisa Samanta, o filhão Leonardo, toda a família Gobato, toda a família Wagner, amém? Oh glória a Deus, aleluia. Quero mandar um abraço também para o nosso irmão Davi Leite, isso mesmo, juntamente com a esposa Natália, e também estamos orando aí pela Emanuele, que o Senhor esteja junto, que os anjos abracem a Emanuele e que ela vai estar conosco logo logo, em nome do Senhor Jesus, que o Senhor visite toda a família aí. Oh glória a Deus, aleluia. Também quero mandar um abraço para o nosso irmão Evandro, juntamente com a esposa, a Yasmin, juntamente com o Benjamin, que é uma bênção.
1: Arterial?
2: Não, beleza, tá tranquilo, não. Eu coloquei a palavra.
0: Aleluia, oh glória, plenitude da bênção de Deus, oh glória a Deus, aleluia. Também quero mandar um abraço desde já para o nosso irmão, o Elias, isso, o presbítero Elias, juntamente com a esposa e para o filhão aí, que é uma bênção. Também para o pastor João Santos e toda a família, oh glória a Deus, aleluia, que o Senhor visite aí, oh glória a Deus. Também que o Senhor visite o diácono André com a jaconisa Carla Abrantes, juntamente com a filhota Maria Ingrid, que é uma bênção, oh glória a Deus, aleluia. Não é mesmo, irmã Andréia?
3: Graça e paz a todos. Louvado seja o nome de Jesus.
1: Estamos felizes por mais uma terça-feira aqui estarmos aqui, onde o Senhor cuidou de cada um de nós, cuidou de nós aqui, cuidou de vocês, e o nome do Senhor será glorificado. Hoje nós teremos às 11 horas, você tem a oportunidade de estar vendo e ouvindo, né? Você pode ver também pela IEC Plenitude, a página do Facebook aqui, né? Página do Facebook da Igreja Evangélica Cristã, Plenitude da Benção de Deus. A palavra estará em Lucas 24, foi essa a direção do Espírito Santo para nós hoje. Quero fazer um convite para vocês. Dia 30, sábado, terá ali um culto, um ano do grupo dos varões ali, varões Peniel. E ali os varões Peniel, ali o grupo dos varões Peniel ali, estará ali fazendo um culto de agradecimento nesse sábado, dia 30, a partir das 19 horas, na rua Félix Bonilha, número 260, centro de São Bernardo do Campo. Você é o nosso convidado, a nossa convidada. Pode ir com a família, pode ir com a esposa, pode levar filhos. É totalmente gratuito, viu? Você não vai pagar nada. Da rua Félix Bonilha, número 260, centro de São Bernardo do Campo, culto de ações de graças ali do grupo Peniel. Um ano já que o Senhor usa ali o grupo ali para honra e glória do Senhor.

Quero também convidar a vocês que todas as terças e quintas-feiras, às 9 horas da manhã, na Rua Alferes Bonilha, número 260, tem culto a partir das 9 horas. Nas terças-feiras, às 6h30 da manhã, a igreja já está aberta. Então, das 6h30 às 9h, é oração. Você pode chegar lá, você pode orar, né? Às vezes tem pessoas que passam lá antes de ir para o trabalho, depois elas vão para o trabalho. Às 9 horas da manhã começa o culto. Às quintas-feiras, às 9 da manhã. Todas as quartas e sextas são 3 cultos diários nessas quartas e sextas. Então, na quarta-feira, às 9h15 e 19h30. Sexta-feira, o mesmo horário, 9h15 e 19h30. Então, às 9 da manhã, às 3 da tarde e às 7 da noite. Né, às 7h30 da noite ali, que é o horário ali que nós temos culto todas as quartas e sextas. Aos sábados, 9 horas da manhã, tem o Círculo Geração. Aos domingos, às 9 e às 18 horas, ali também culto ali presencial na Rua Alferes Bonilha, número 260, centro de São Bernardo do Campo. Já estamos aqui com esse programa aqui de 12 para 13 anos, né? Às vezes demora, perdi até as contas já. Em nome de Jesus, em nome do Senhor ser glorificado, né? Já mudamos de endereço, já fomos do endereço, já estamos em outro aqui há um bom tempo, para a glória de Deus, né? E o nome do Senhor sendo glorificado na segunda, na terça, na quinta. Então, esse programa Jesus Cristo, seu lar, divulgue ele. Né? Divulgue ele nas suas redes sociais, divulgue ele no seu status, divulgue, fala assim, olha, tem o programa, né? Tem também. Divulgue também a IEC Plenitude, que é a página do Facebook, que às vezes esse horário, às vezes é um pouco tarde para algumas pessoas, mas aí elas podem estar ouvindo e vendo a palavra a partir das 11 horas. Todas as segundas, terças e quintas, com o pastor Gaspar e convidados, estaremos aqui conforme a vontade do Senhor e o nome dele ser glorificado. Agora eu vou falar o Salmo 15. A palavra breve de agora, né, é o Salmo 15, mas nós retornaremos às 11 com o Salmo, com Lucas 24, mas agora é Salmo 15. Quem, Senhor, habitará no teu tabernáculo? Quem há de morar no teu santo monte? O que vive com integridade e pratica justiça, e de coração fala a verdade. O que não difama com a sua língua, não faz mal ao próximo, não lança injúria contra o seu vizinho, e o que os seus olhos têm por desprezível ao reprovo. Mas honra aos que temem ao Senhor, e o que jura com dano próprio e não se retrata, o que não empresta o seu dinheiro com usura, nem aceita suborno contra o inocente. Quem deste modo procede não será jamais abalado. Vou ler de novo, que é pouquinho, são 5 estrofes aqui. Quem, Senhor, habitará no seu tabernáculo? É uma pergunta, é um salmo de Davi. E ele mesmo responde. Aí ele pergunta de novo, quem há de morar no seu santo monte? Aí ele responde, instruído pelo Espírito Santo. O que vive com integridade e pratica justiça, e de coração fala a verdade. O que não difama com a sua língua, e não faz mal ao próximo, nem lança injúria contra o seu vizinho. O que a seus olhos tem por desprezível ao repobro, mas honra aos que temem ao Senhor. O que jura com dano próprio, não se retrata. O que não empresta o seu

Plenitude. Nós retornaremos às 11 horas com a palavra em Lucas 24. Lucas 24, dá lugar ao Espírito Santo, ele quer falar conosco através da palavra, né? Já preparou a terra através do coração, o coração através dos louvores, os louvores já vieram entoando, glorificando a Deus, falando da majestade, falando do seu poder, falando do que ele é. Agora você vai ver, daqui a pouquinho o Espírito Santo vai falar conosco através da palavra, dá lugar para ele, abra o seu coração, porque Deus vai fazer maravilhas entre nós, em nome de Jesus.

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1: Assim diz a palavra do Senhor Jesus, que se encontra em Lucas 24, do 33 ao 35, amém? E diz assim: na mesma hora, levantando-se, voltaram para Jerusalém e encontraram reunido os 11 e os que estavam com eles, os quais diziam: ressuscitou verdadeiramente o Senhor e já apareceu a Simão. Oh, glória, aleluia. Perdão, irmãos. Disseram um para o outro: não ardia em nós o nosso coração quando ele caminhava pelo caminho, nos falava e quando nos abria a escritura? Na mesma hora, levantando-se, voltaram para Jerusalém e encontraram reunidos os 11 e os que estavam com eles, os quais diziam: ressuscitou verdadeiramente o Senhor e já apareceu a Simão. Então os dois contaram o que lhes acontecera no caminho e como tinham reconhecido o Senhor quando ele partiu o pão. Aleluias, glória a Deus. Oh, glória. E assim, continuando, meus irmãos, no primeiro dia
2: 24.1,
1: no primeiro dia da semana, bem cedo, elas foram ao sepulcro levando as especiarias que tinham preparado. Acharam a pedra removida do sepulcro, mas quando entraram, não encontraram o corpo do Senhor Jesus. E, estando elas perplexas a esse respeito, de repente pararam junto delas dois homens com vestes brilhantes. Elas ficaram tão atemorizadas que se curvaram com o rosto em terra. Mas os homens lhes disseram: por que buscais entre os mortos quem está vivo? Ele não está aqui, mas ressuscitou. Lembrai-vos do que vos disse, estando

0: E assim, quando Jesus ressuscitou, Maria Madalena, né? Maria Madalena, isso.
1: Vem aqui até o 12.
0: Oh, glória, aleluia.
1: Do 7 ao 11.
0: Isso. Elas foram ver a pedra que estava removida. E continuando aqui. É necessário que o Filho do Homem seja entregue nas mãos dos homens, pecadores, seja crucificado e ao terceiro dia ressuscite. Então, se lembraram das suas palavras. Quando voltaram do sepulcro, contaram todas essas coisas aos 11 e aos outros. Eram Maria Madalena, Joana, Maria, mãe de Tiago, e as outras que com elas estavam, as que contaram estas coisas aos apóstolos. Tais palavras lhes pareciam loucura e não acreditaram. Pedro, porém, levantando-se, correu ao sepulcro e, abaixando-se, viu só os lençóis de linho e retirou-se para casa, maravilhado do que havia acontecido. Oh, glória a Deus, aleluia.
1: Aleluia. O capítulo 24, ele começa com uma narrativa ali de quando Jesus ressuscitou. O capítulo 24, ele começa falando que mas no primeiro dia da semana, na alta madrugada, foram elas ao túmulo levando os aromas que haviam preparado. Então aquelas mulheres que a Bíblia já disse no 10, que era Maria Madalena, Joana e Maria, mãe de Tiago, e também outras mulheres que estavam com elas, eles tinham levado os óleos, as preparações para passar, né? Porque eram costumes, era um costume, né? Era algo que ali o povo judeu, ele tinha isso ali nos costumes deles. Então ela estava indo para lá. Quando chegou lá, a pedra tinha sido removida. Ela viu os anjos, né? E Jesus não estava mais lá. Olha que o texto maravilhoso, ele diz assim, ó. Ele diz que elas lembraram, então se lembraram das suas palavras.
0: Aleluia.
1: E voltando do túmulo, anunciaram todas essas coisas, né? O que elas lembraram? Que Jesus tinha falado que ele seria entregue nas mãos dos pecadores, ele seria crucificado e ele ressuscitaria no terceiro dia. Jesus, né, ele falou isso nos evangelhos, né, que falou aos seus discípulos, falou a essas mulheres que estavam com ela. Isso aconteceu em Mateus 16, 21, Mateus 17, 22, 23, Mateus 20, 17, 19, Mateus 26. Fala explicitamente, Jesus fala sobre a sua morte, sobre a crucificação e sobre a ressurreição. Entrega dele, ele se entregaria por nós, né? Ele seria morto, ele seria crucificado e ele ressuscitaria no terceiro dia. Então os discípulos sabiam, tanto prova que os discípulos sabiam, que os apóstolos sabiam, que essas mulheres já tinham ouvido, o Espírito de Deus fez ela lembrar, o próprio Senhor fez, ela veio à memória delas o que Jesus tinha falado. Que Jesus, ele seria entregue aos pecadores ali, ele seria morto, crucificado e no terceiro dia ele ressuscitaria. Jesus sempre falou isso, e essas palavras, elas veio ali ao coração dessas mulheres. E elas chegaram todas felizes diante dos discípulos, diante dos apóstolos, e os apóstolos não acreditaram. E aí vem todo o texto que, né, dando continuidade daquilo que o Diácono Rildo leu sobre os discípulos de Emaús, que começa no versículo 13 e vai ler até o 20, é isso?
0: Isso, exatamente. E diz assim: nesse mesmo dia, indo dois deles para uma aldeia chamada Emaús, que era distante de Jerusalém, 60 estádios, iam falando entre si de tudo o que havia acontecido. Indo eles falando entre si e fazendo perguntas um ao outro, o próprio Jesus se aproximou e ia com eles. Os olhos deles, porém, estavam como que fechados, e eles não o reconheceram. Então Jesus perguntou: Que palavras são essas que caminhando trocais entre vós? Eles pararam entristecidos. Um deles, cujo nome era Cleopas, perguntou-lhe: És tu o único peregrino em Jerusalém que não sabe das coisas que aconteceram lá neste dia? Perguntou ele: Quais? Responderam eles: As que dizem a respeito a Jesus de Nazaré, que foi profeta poderoso em obras e palavras diante de Deus e de todo o povo. E como os principais sacerdotes, e as nossas autoridades o entregaram para ser condenado à morte e o crucificaram.
1: Aleluias.
0: Ô glória.
1: Agora ele vai ler do 21 ao 29.
0: Ora, nós esperávamos que fosse ele quem redimisse a Israel. Mas agora, além de tudo isso, é já hoje o terceiro dia desde que essas coisas aconteceram. É verdade que algumas mulheres do nosso meio nos surpreenderam, foram de madrugada ao sepulcro, mas não acharam o corpo dele. Voltaram dizendo que tinha tido uma visão de anjos que dizem estar ele vivo. Alguns dos que estavam conosco foram ao sepulcro e acharam ser assim como as mulheres haviam dito, mas eles não viram. Então Jesus lhe disse: Ó, tolos e tardios de coração, para crerem tudo o que os profetas disseram. Não era necessário que o Cristo padecesse essas coisas e entrasse na sua glória? E começando por Moisés e por todos os profetas, explicou-lhes o que dele se achava em todas as escrituras. Quando se aproximaram da aldeia para onde iam, fez ele como quem ia para mais longe. Eles, porém, insistiram, dizendo: Fica conosco, pois é tarde e o dia já declina. Então Jesus entrou para ficar com eles.
1: Aleluias. Esses discípulos, eles estavam, né? Eles estavam em Jerusalém. Eles eram discípulos de Jesus. Eles andavam com Cristo. Eles já tinham ouvido Cristo. Eles tinham ouvido, porque nessa narrativa deles, da palavra, ele disse que as mulheres tinham falado para eles que Jesus tinha ressuscitado. E mesmo assim, esses discípulos, eles não acreditaram. Eles esperavam um Messias, um Salvador de Israel. E talvez ali, de alguma forma, a palavra não tinha entrado totalmente no coração deles. Porque quando eles falaram, que, né, eles deram características de Jesus, ele disse que ele era profeta, que ele era grande em palavras, que ele era grande em poder, mas eles não disseram que era o Filho de Deus. Eles não disseram que era o Filho de Deus. E ali, eles já entrando ali, né, a ponto de Jesus chamar ele de necios, de loucos, de coração duro, de coração duro. E 60 estádios, né, do lugar, mais ou menos, era mais ou menos 11 quilômetros. Aí eu joguei esse 11 quilômetros, mais ou menos, naquele mapas, que é aquele sobre quilômetro, quanto tempo você andaria, de 3 horas e meia até 4 horas. Mas considerando que nessa época não tinha estradas, os romanos fizeram as estradas, mas não eram como estradas nossas, asfaltada, tudo bonitinho. Considerando isso, talvez a travessia seria um pouco mais dificultosa. Considerando também o clima árido, né? Porque ali em Jerusalém, ali, o clima era diferente. Meio-dia era muito sol, 3 horas da manhã, né? Considerando tudo isso, eu acredito

0: que 3 horas e meia, 4 horas também seria, além de, né, de uma boa caminhada, teria o desgaste físico, né? E a palavra diz que eles vão conversando com o outro, né? Que quando Jesus, aí, os dois discípulos no caminho do Emaús, eles foram conversando. Eles esperaram, hoje é o terceiro dia, né? Talvez eles esperassem alguma coisa a mais. E Jesus, ó, no dia que Jesus ressuscitou, Jesus andou com eles 4 horas. Ele falou desde Moisés a todos os profetas, todas as pessoas da Bíblia que falaram sobre o Messias. É como se fosse uma teologia rápida de 4 anos em 4 horas. Isso foi o que ele foi fazendo. E a voz de Jesus foi ecoando, ecoando, a ponto de arder o coração.
1: E importante também frisar que eles viram Jesus, né, ser crucificado, morto, né? E quando eles estavam a caminho, Jesus foi até eles e eles não reconheceram o mestre. O mestre falando, pregando para eles, ensinando eles todas as palavras para eles do que realmente, né? De Moisés ali até os dias, né?
0: Até todos os profetas que falaram de Jesus.
1: Isso.
0: Jesus falou sobre a lei, Jesus falou sobre o Pentateuco, falou sobre Jeremias, sobre Isaías, sobre Ezequiel, falou sobre, né, sobre Malaquias, falou sobre Oséias e falou de outros ali que falavam sobre o Messias, sobre esse Messias Salvador, como esse Messias Salvador. Mas nesse contexto todo, nós podemos tirar alguma coisa. Primeira coisa, o quanto nosso coração arde a respeito da palavra de Deus. Foi uma das primeiras coisas que nós, quando estávamos ali sentados, né, nós perguntamos um para com o outro, né? Nosso coração, eu e meu esposo, nosso coração ainda arde quando nós ouvimos Jesus falar? Quando Jesus fala, o nosso coração arde a todo tempo? O nosso coração arde de vez em quando? Nós reconhecemos que quando é Jesus que fala, Jesus muitas vezes pode estar falando conosco e os nossos olhos podem estar impedidos de ver Jesus.
1: Eita Deus.
0: Porque Jesus estava na frente deles e os olhos deles estavam impedidos de ver. E como olhos e ouvidos, eles estão muito juntos ali. Você viu que ao ouvir, você viu? Eles não conseguiam reconhecer, né? Até que o ouvir queimava, mas foram quase 4 horas de Jesus falando tanto e tanto, e Jesus explicando e andando com eles, né? E ali, né, outra coisa que o Espírito trouxe para nós, eles estavam tristes, porque ele disse na palavra que eles estavam esperando alguém que ia redimir Israel. E Jesus nunca disse isso. A palavra do Senhor nunca falou isso. Ele disse que ele ali é o Salvador do mundo, né? Não era só para Israel, e seria para Israel, mas seria chegado o reino dos céus. É algo muito mais além, né? Talvez a tristeza, talvez um dia mau, porque eles eram subjugados, né? O povo, a Roma, ele oprimia muito o povo judeu, era numa opressão total. Então tudo que eles trabalhavam não dava para casa, então eles tinham que pagar os impostos e ficava aquela rotina, aquilo. Então eles não poderiam, eles eram obrigados a ter ali, tinha o templo do Senhor, tudo, mas ali eles eram obrigados a seguir as regras de Roma. Eles eram obrigados ali, e Roma era um povo pagão, né? Um povo de politeístas, tinha muitos deuses ali. Então ali aquele povo, ele estava todo subjugado, e esse discípulo, ele estava vendo as coisas de Jesus como muito natural. E chegou uma hora que ele entristeceu, diz que foi tristeza, ele entristeceu. Ele ficou decepção. A decepção faz você não ver e nem enxergar Jesus. A tristeza faz isso também. Porque eles tantos ficaram decepcionados daquele homem que fazia tanto pelos outros e não pôde fazer nada por si. É isso que ele falou no texto. Mas você não sabe de Jesus? Aquele Jesus de Nazaré, o Nazareno, que é um homem que era profeta, que era poder, né, que era ali, né, cheio do poder de Deus, cheio da palavra, né? Então falou que ele, né, o poder que ele tinha, mas é como se ele falasse assim, olha, ele tinha tanto poder para os outros, mas não conseguiu fazer nada para si mesmo. Então nós ficamos decepcionados, porque a gente acreditava que ele seria, o Salvador de Israel. Olha Jesus, olha a profundidade de Cristo. Jesus foi lembrando ele de todas as profecias. Todas as profecias messiânicas, todos os textos messiânicos, desde a lei de Moisés, do Pentateuco, até os profetas, para que eles pudessem entender a dimensão do reino de Cristo. Olha que coisa, a ponto dele estar falando e o coração arder.
1: Eles tiveram a oportunidade ali, né? Ele estava com Cristo ali, Jesus de Nazaré. Eles tiveram 4 horas para poder, né, não digo engrandecer, porque Jesus é grande, mas eles podiam se aproximar mais, mostrar quanto eles eram confiantes nele, quanto eles prezavam a presença do Senhor. Porque o coração deles ardeu, mas eles não se apegaram a isso, né? Porque eles estavam ali na frente daquele que tudo pode, e os olhos deles praticamente se esconderam. Era a mesma coisa que eles fossem cegos, porque eles não enxergaram Jesus. Enxergou um homem comum, né? Para você ver. E Jesus ensinando, ensinando. E eles, em momento algum, reconheceram que era o próprio mestre ali que estava falando com eles. Será que nós estamos também fazendo isso, né? Tipo, quando vai aos cultos, né? Será que Jesus não tem falado conosco? Nosso coração tem ardido e nós não temos, não estamos assim, nos relacionando com ele? Será que quando escutamos um louvor profético que fala conosco, nós não estamos assim sensível para isso, né? Será que quando uma palavra está sendo pregada ali no altar, o Senhor está ali do nosso lado ali, olhando para nós, querendo que nós participe desse culto, para que nós entendemos mais como é se achegar a ele, e nós em momento algum nem percebemos que ele está ali bem próximo, né? Porque muitos falam, eu quero ver Jesus face a face naquele dia, e às vezes Jesus está tão próximo, né? E nós estamos fazendo igual esses irmãos aí de Emaús, né? Não percebemos que ele está ali tão próximo ali de nós, que podemos até tocar nele. Aquela mulher do fluxo de sangue teve que andar, correr atrás de Jesus para simplesmente encostar na orla dele. E esses irmãos de Emaús, não. Jesus estava com eles, estava entre eles, sentou com eles, comeu com eles, e eles não perceberam.
0: Jesus chama eles de néscios e tardos de coração para crer tudo que os profetas disseram. 26. Porventura não convinha que o Cristo que é o Salvador, Cristo é Salvador, Cristo padecesse e entrasse na sua glória, e começando por Moisés, discorrendo por todos os profetas, expunha-lhes o que estava escrito ao seu respeito, o que constava em todas as escrituras. Então ele começou de Moisés, né? E conforme ele ia falando, o coração deles ia ardendo. Porque ali no coração deles, eles entenderam errado. Eles entenderam que Jesus era para resolver um problema. Porque o problema deles, qual que era? Ser subjugado pelos romanos. Então, para eles ficaram decepcionados, porque Jesus não pôde fazer aquele problema que ele tinha, porque o texto fala que eles ficaram tristes, porque eles acreditaram que

0: na cabeça deles, no coração deles, por isso que Jesus chama ele de nércios e tardos do coração, porque na mente deles, eles estavam ali, olha, peraí, aquele que ia nos livrar de toda a opressão de Roma, ele morreu, ele não pode fazer nada por nós, então vamos embora. Aí Jesus vai ao encontro desses discípulos, ali para que os olhos dele pudessem ser abertos, né? E o coração ardia para que os olhos pudessem ser abertos. Por quê? Porque Jesus não veio só para um problema. Jesus é o Cristo Salvador, que ele veio para nos reconciliar com Deus. É só através de Jesus que nós temos salvação. Ele morreu por nós, ele foi crucificado, é o terceiro dia, ele ressuscitou. Ele não está mais aqui nessa terra, ele está à direita do trono de Deus. Ele está lá em cima e ele vai voltar, porque ele fez uma promessa que voltaria para buscar a sua igreja. Eles participaram das promessas, eles participaram dos milagres. Mas quando eles falaram que era Jesus, ele disse que Jesus era grande em obras. Profeta, grande em obras e em palavras. Ele não disse que ele era o Filho de Deus. Então eles não entenderam quem era o Cristo de verdade. Que Jesus era só alguém para resolver um problema deles. Um problema de ordem social, um problema de ordem natural. E Jesus quis mostrar para eles que Jesus era muito mais do que, muito além daquilo. E mostrou com muito amor, explicando e conversando o tempo todo. Jesus podia ter deixado aqueles discípulos de lado, afinal, foi o dia que ele ressuscitou. Ele estava lá e ele andou ali com aqueles discípulos, ele ficou ali 4 horas ali andando com aqueles discípulos ali, né? E aqueles discípulos, eu acredito que quando Jesus falou, peraí, né, eles falando, né, e Jesus ouvindo, ele falou, eu imagino eu, agora quem vai falar sou eu, né, e os discípulos ouvindo, né, porque começou a narrativa com os discípulos falando, depois Jesus falando, e o coração ardendo, e conforme a luz das escrituras, você vê que foi a palavra que foi agindo dentro deles, queimando o coração, para que eles pudessem ver, lá depois no final, no capítulo, no versículo 33, que fala, na mesma hora, levantando-se, no 32, e disseram ao outro, porventura não nos ardia o coração quando ele pelo caminho nos falava, quando nos expunha as escrituras, através da palavra de Deus. Ele expôs toda a escritura, porque é através dessa escritura, é através da palavra do Senhor, que o Espírito Santo nos revela a nós, que Jesus se revela a nós. Jesus se revela, Deus Pai se revela, Deus Todo-Poderoso, através das escrituras.
1: Eles não entenderam, né, que Jesus foi crucificado, foi surrado, foi cuspido, né, foi preso, né? Negaram água para ele, tudo isso por nós. Jesus fez tudo isso por nós, porque Jesus não tinha pecado. Jesus foi para aquela cruz sem pecado algum, e ele foi pelos nossos pecados, para que os nossos pecados fossem jogados nas profundezas do mar. Então, eles não entenderam isso. E se eles tivessem entendido, eles tinham reconhecido o Senhor naquela mesma hora. Quando Jesus começou a pregar para eles, eles já iam reconhecer o Mestre. Mas não, eles passaram 4 horas com Jesus e só reconheceram quando Jesus já estava para ir embora. Na hora de partir o pão. Então, que nós tenhamos sensibilidade, discernimento, para entender e para sentir, para o nosso coração arder, mas que a nossa visão veja Jesus quando ele está próximo de nós. Porque assim nós podemos se relacionar com ele. Porque a gente tem que pedir para Jesus intimidade, relacionamento, proximidade, né? Porque eu confio em Jesus plenamente. Então, é isso. Porque se nós não pensarmos assim, quando ele estiver perto, nós não vamos sentir. O coração não vai arder, não vamos nos constranger, não é mesmo?

0: Aleluias. Aqueles discípulos sabiam, porque o texto é bem claro de dizer, né, que mulheres tinham, ele explicando para Jesus, as mulheres tinham visto, né, visto ali que o túmulo estava vazio. Eles sabiam disso, elas tinham falado também dessa lembrança do 24, fala que no terceiro dia ele ia ressuscitar, ele ia ser entregue para os pecadores, ele iria ser crucificado, ele ressuscitaria. Então eles tinham esse conhecimento, mas o coração deles, ele estava em outra coisa, né? O coração dele, ele estava em outra coisa.
1: Estava na dúvida.
0: A tristeza, né? O texto fala que eles ficaram tristes, né? A tristeza, né? A tristeza, muitas vezes, ela nos cega diante do Senhor. Muitas vezes a gente não, né? A gente está, né? Não é que ele não faz, ele faz isso. Né? Ele tem todo o poder para isso. Ele tem poder para você tiver, tô com uma dor de cabeça, e Deus ali, né, passar, curar a dor de cabeça até ressuscitar morto. Ele tem poder para todas as coisas. Só que nós irmos para Deus através só do poder dele, você só vai ficar com o poder de Jesus. Agora ele tem algo muito maior do que para nós, que chama salvação. O milagre que acontece, ele acontece aqui na terra. Todo milagre que acontecer na sua vida é de âmbito natural, né? Vem de Deus, mas é para a sua vida terrena. Lá no céu não vai haver mais milagre, porque nosso corpo será ressurreto. Lá não tem choro, lá não tem doença, lá não tem nada. Então buscar Cristo só por aquilo que ele pode te dar, né, é muito pouco. E o que Jesus fez? Com todo amor, com todo carinho, ele foi lá, ele trouxe a luz das escrituras, das profecias acerca dele mesmo para esses discípulos. Ó, vou te explicar agora o que é o reino. Vou te explicar quem é o Jesus, quem eu sou, quem é o Filho de Deus e para que ele veio. E foi falando, porque ele falou desde Moisés e todos os profetas. Tudo ali das escrituras, não foi nada inventado. Tudo que Jesus falou está aqui dentro, é bíblico, está aqui dentro. Está dentro da palavra do Senhor. E ele foi falando à luz das escrituras, e as escrituras foram ardendo aquele coração. É sobre trazer de volta aquilo que, sabe, essa vontade de ter eternidade. Eles não estavam pensando em eternidade, eles estavam pensando em ser livrados de um jugo humano. Mas Jesus, ele queria dizer que ele era muito maior do que isso. Existe um reino celeste. Existe um reino celeste. Existe eternidade do lado de Deus Pai, do lado de Jesus. Existe uma eternidade que não vai ter choro. Existe uma eternidade que não vai ter ranger de dentes. Existem algumas pessoas que, assim, com o decorrer do tempo, às vezes ensinado até por pessoas que amam ela. Porque quando nós vemos uma pessoa sofrendo muito, a gente se compadece. E quando nós vamos num lugar, né, vamos num velório de uma pessoa que sofreu muito, ou ela sofreu muito por conta de um vício, ou ela sofreu muito por conta de uma doença, ou ela sofreu muito por causa de alguma coisa, a gente, né, as pessoas têm esse alívio de alma, que é um alívio de corpo ali, de âmbito emocional, dizer, descansou. Como que você pode dizer que aquela pessoa descansou, que sem Cristo ela não descansou? Se ela não tiver Jesus, não tem descanso para a alma dela. Se ela não tiver Jesus, esse Cristo, que Cristo estava pregando para esses discípulos de Emaús, esse reino celeste, que Jesus não era um reino humano, não era algo para livrar Israel, mas era um reino celeste. Era isso que ele estava falando à luz das escrituras acerca do Messias. Esse reino celeste é sobre a eternidade, é sobre passar, né, a eternidade com o Senhor Jesus. Então a gente ouve falar assim, ah, descansou, né? Isso daí é só para trazer ali calma à própria emoção. Porque nós sabemos da verdade bíblica, e a verdade bíblica, ela é, se você não tiver, se você não aceita Cristo como Salvador, você não tem como ir ao Pai, porque Jesus é o único caminho que leva ao Pai. Eu sou Ele é o único caminho, eu sou o caminho, a verdade e a vida. Ninguém vem ao Pai a não ser por mim. No céu vai entrar os filhos de Deus.
1: Aleluia.
0: As criaturas são todos aqueles que nascem, né? Que são homens, né? Mulheres ali que nascem, ali são criaturas formadas, mas no céu vai entrar os filhos. O reino de Deus é algo celestial, é algo maravilhoso. Então é isso que o Espírito Santo quer trazer para nós hoje. A nosso coração arde diante das Escrituras. O nosso coração, os nossos olhos ainda enxergam Cristo quando Ele está falando conosco. A nossa visão é uma visão natural de que Deus vai chegar e vai consertar só o meu casamento que tá bom. Deus vai me dar só uma cura e tchau e benção. Ah, tá bom, Deus, o Senhor já me deu o que eu quero, então eu vou dar. O Senhor já me deu o que eu quero, o que eu preciso, então tá bom, então para mim, eu vou dar as costas, vou pegar minha bençãozinha e saia de mansinha, eu vou sair, eu vou virar com a minha bênção. Não é só isso. Nós precisamos, né? Nós, igreja, precisamos ter essa preocupação, a certeza da eternidade, que o reino de Cristo é um reino celeste. E foi isso que ele estava falando para esses discípulos. Olha, sabe o meu reino não é um reino natural. Vocês achavam que eu ia só trazer ali, eu ia ser ali, redimir, ia tirar ali do jugo só Israel. E ele começou a falar através das escrituras, através das profecias, desde Moisés até os profetas daquele tempo, quem era o Messias, de como que ele viria através das escrituras e das profecias bíblicas. Nós falamos de profecias bíblicas, porque ele narrou toda a escritura para falar, olha, o meu reino é celestial. E muitas vezes nós, igrejas, nós, né, às vezes esquecemos, às vezes por conta de tristeza, por conta de decepção, por conta de muitas coisas, a gente, ó, peraí, né, a gente limita o reino do Senhor, e o reino do Senhor não é um reino humano, é um reino celestial. Ele tem muito mais além, né? Ele é o Filho de Deus. Ele tem muito mais além do que você, nós só estarmos ali, como ele falou, é grande obras, é grande palavra ali, é profeta.
1: E é como assim, é como que Jesus falasse, eu venho para vocês desde Moisés, eu venho ensinando e preparando vocês.
0: Para me receber.
1: Para me receber, para começar a chegar a mim. Aí eu venho, nasço, cresço como homem, sou reconhecido, né, como Jesus de Nazaré,
0: filho de Deus,
1: mas tenho que provar isso. Provar como? Que se eu sou o grande eu sou. Aí vem a crucificação, eu me entrego, e quando eu me entrego, né, ressuscito ao terceiro dia, venho a vocês e vocês não me conhecem. Vocês não sabem quem eu sou. Vocês muito querem. Querem isso, querem aquilo. Me pedem tantas coisas, mas não querem andar comigo. Querem brilhar tanto. E eu que brilho, vocês cada vez estão mais distante de mim. Eu que sou a luz. Eu que sou só amor. Vocês procuram amar outras coisas que não se achegam a mim. Louvores, alguns que se achegam a mim, que faz bem ao meu ouvido, vocês não querem escutar. Pregações de correção que levam a mim, vocês não querem escutar. E quando eu só chego a ti, vocês não me conhecem, não sabem quem eu sou. Mesmo me sendo crucificado por vocês, para apagar, para vencer o mal, para vencer a morte, e vos não me conhecem. Eita Deus! O que vocês estão fazendo, meu povo? Eita Deus.
0: e disseram um ao outro: porventura nos ardia o coração quando ele pelo caminho nos falava, quando nos expunha as escrituras? Nós estamos em Lucas 24. Nós lemos Lucas 24, né? O diácono Hildo leu desde o primeiro versículo até o 35. Nessa narrativa onde o Espírito Santo nos levou aos discípulos de Emaús. E agora eu estou repetindo o 32. E disseram um ao outro: porventura não nos ardia o coração quando ele pelo caminho nos falava, quando nos expunha as escrituras? E na mesma hora, levantando-se, voltaram para Jerusalém, onde acharam reunidos 12 e outros com eles, os quais diziam: o Senhor ressuscitou e já apareceu a Simão. Então os dois contaram o que lhe aconteceu no caminho e como fora por eles reconhecido no partir do pão. As escrituras ali. Jesus falou assim: olha, o meu reino é muito maior. Meu reino não é um reino natural, não é um reino humano, e eu sempre disse isso para vocês. Mas vocês são loucos, nécios e tardos de coração. E aí o que que ele fez? Ele começou tudo de novo. Ele começou tudo de novo. Tudo aquilo durante os 3 anos ali que ele disse, ele falou em horas. Ele começou, ele foi falando sobre Moisés, o que Moisés teria falado acerca dele, das leis, o que você teria falado acerca dele, do Pentateuco, que falou acerca dele, aos profetas que falaram acerca dele, acerca do Messias, e colocando ali, trazendo de volta a luz das escrituras, e trazendo de volta as escrituras, as profecias bíblicas, messiânicas, que anunciavam o reino de Deus, que anunciavam Cristo, o Salvador, e foi falando, e ali foi ardendo. E aí eles viram: peraí, ele realmente é aquilo que ele disse que ele é. Nós estávamos errados, eu estou conjecturando aqui, nós estávamos, não está escrito aqui, mas eles se arrependeram, tanto é que eles voltaram para Jerusalém, porque se eles não tivessem acreditado e não tivessem se arrependido, eles tinham ficado lá em Emaús. Eles voltaram da onde eles tinham parado. Então, se você por acaso, você estava no meio do seu chamado, você estava indo, ó, ali com Jesus, mas você se entristeceu. Você se entristeceu. Vou abrir esse parênteses aqui, dirigido pelo Espírito Santo. Você se entristeceu. Você talvez se decepcionou. Talvez você, ainda você é um pouco mais ousada. Talvez você era igual esse discípulo. Você estava com Cristo, Cristo tinha se revelado com você, ele andava do seu lado, só que você não tinha compreendido ainda o que era o reino, o tamanho do reino, o tamanho de Deus. Você não tinha aceitado Cristo, esse Cristo salvador, esse Cristo libertador, esse Cristo de cruz, que é aquele que quer vir a após mim, negue-se a si mesmo, esse Cristo de renúncia, esse Cristo que nós temos que ser separados mesmo para esse reino, né? Desejar, né? Desejar essa separação. Se por acaso você estava indo direitinho e Jesus não era aquilo que você imaginava que ele ia fazer, talvez no seu tempo, talvez você pediu para Deus curar alguém da sua família e ele recolheu. Talvez você tenha culpado Deus e tenha falado assim: peraí, Senhor, o Senhor não tinha poder para curar? A pessoa não te servia? A pessoa não estava com o Senhor? Por que o Senhor a levou? Porque Ele sabe de todas as coisas e Ele é soberano. Ele não precisa pedir autorização nem para mim, nem para você, o que que Ele vai fazer. Se Ele quiser soprar no Oriente, se Ele quiser soprar no Ocidente, se Ele quiser soprar no extremo da Terra, se Ele quiser abalar alguma coisa na Terra, se Ele quiser que a lua fique clara, se Ele quiser que o sol se escureça, se o que Ele quiser, Ele não precisa pedir autorização nem para mim, nem para você, porque Ele é Deus. Ele tem o direito, Ele tem o comando, Ele tem a autoridade de fazer tudo no céu, na terra e debaixo da terra. Só porque as coisas não vão conforme o que a gente pensa, porque assim, não foram, as coisas não estavam indo conforme aquilo que eles pensavam de Cristo. Mas Jesus foi lá e resgatou aquilo.

0: você desistiu, né? E você não acredita mais, porque eles deixaram de acreditar naquilo que Jesus falou, que a luz da palavra venha te resgatar, que o Espírito de Deus venha te convencer em nome de Jesus.
1: Amém, glória a Deus. Vamos ao louvor da palavra e em seguida voltamos com a oração final. Amém?

0: Neste momento, vamos unir a nossa fé. Vamos falar com aquele que tem o poder de nos abençoar, porque Ele é Deus. É momento de oração.
1: Que aquele Jesus que estava ali a caminho de Emaús com aqueles discípulos, Ele está com você todas as manhãs quando você acorda, todas as noites quando você volta do trabalho, ou quando você vai para o trabalho, quando você sai da faculdade, ou quando você vai para a faculdade, quando você vai para os seus afazeres. É esse mesmo Jesus que está com você, aquele Jesus de Nazaré que estava ali com aqueles dois no caminho de Emaús. Que você, Jesus, meu irmão, Pai, não está enxergando, Jesus. Que é o próprio Jesus que está ali.
2: Pai, visita cada
1: com você,
2: abre os olhos
1: no seu transporte, no seu emprego, na sua escola, na sua casa, naquele café da manhã, no almoço, na janta, até mesmo num culto, até mesmo escutando um louvor, até mesmo no monte, orando. Busque, meu irmão, busque. Mas peça para que Ele nunca saia de perto de você.
2: Aleluia, Jesus.
1: E que Ele fale com você sempre. E peça discernimento para que você entenda tudo que Ele tem falado com você.
2: Aleluia, Deus em nome.
1: Que às vezes Ele usa alguém e você acha que ali é só um homem. Mas através daquele homem Ele está falando contigo. Que da mesma maneira que Ele está usando a minha boca aqui agora para falar com você, Ele pode estar usando alguém bem próximo de você para falar com você, e você tem desfeito disso.
2: Eu visito a cada um, Deus.
1: Então eu peço para que o Senhor nos perdoe. Senhor Jesus, eu te agradeço por cada dia, por cada momento na tua presença, Jesus. A cada louvor, a cada culto, a cada pregação. Oh, meu Pai, a cada coisa feita, meu Pai. Mesmo na sua obra, Jesus. Ou simplesmente ali, antes de um alimento, ali até mesmo antes de deitar. Até mesmo quando me levanto, Senhor Jesus. Obrigado por estar comigo, Jesus.
2: Aleluia.
1: Obrigado por ter morrido naquela cruz, Jesus.
2: Glória a Deus.
1: Obrigado por ter sangrado, Jesus. Oh, Senhor Jesus. Oh, Senhor. O Senhor ainda usa da sua misericórdia, Jesus. Então, Senhor, nunca saia, Jesus, de perto de nós. Queremos estar sempre muito próximo de Ti. E que nós venha perceber quando o Senhor está muito próximo, corpo a corpo ali,
2: aleluia,
1: sentado,
2: Jesus,
1: com nós. Às vezes até mesmo andando conosco. Oh, Senhor, muito obrigado. Oh, glória a Deus. Aleluia.
2: Pai, no nome de Jesus, Senhor, eu quero apresentar a cada ouvinte que ouvir essa palavra e esses que vão ouvir, Senhor. Que o Senhor possa falar na medida que nós precisamos te ouvir, Senhor. E que nossos ouvidos possam te ouvir. Que os nossos olhos possam reconhecer quem é o Senhor. E se tiver alguém com os olhos impedidos de te reconhecer, Senhor, Pai, em nome de Jesus, traga, Senhor Jesus, luz aos olhos, Senhor. Traga luz, Senhor, ali ao seu entendimento, Pai, em nome de Jesus. Pai querido e Pai maravilhoso, Senhor, visita casas e lares, Senhor. Cura, liberta e restaura, Senhor, porque o Senhor é poderoso, Senhor. Grande, Senhor Jesus, o Senhor tem poder, Senhor. Consola corações, Senhor, porque existem famílias tristes. Talvez pessoas passadas por lutos desta semana, Senhor. Famílias ali que precisam do seu consolo, Espírito Santo. Talvez ali uma pessoa ali precisa ali do Senhor, Pai, que ouviu um diagnóstico, Senhor. E ali quem estava do lado deu uma palavra

0: contrária, Senhor, mas a esperança é Cristo Jesus. A última palavra sempre foi e sempre será do Senhor, Pai. Que o Senhor possa agir com graça, com misericórdia, Senhor, com poder, Senhor, na sua igreja, Senhor, e na casa de cada um que está nos ouvindo, Senhor. Que o Senhor possa trazer de volta também, Senhor, aquele que já foi o trabalhador da sua vinha, Senhor, em nome de Jesus. Pai, visita o pastor Gaspar, visita a família dele, Senhor, em nome de Jesus. Cobre ele, Senhor, com o seu sangue e guarda a vida dele, Senhor, em nome de Jesus. Visita cada um que está conosco, Senhor. Alguns estão com nome aqui que nós não vemos, mas muitos nós não vemos, Senhor. A Viviane Pereira, Senhor, a sua casa e a sua família, Senhor, eu quero apresentar a família dela, Senhor, eu quero apresentar a casa dela em nome de Jesus. Eu quero apresentar também a senhora Ivanir de Santo André, Senhor, toda a sua casa e a sua família em nome do Senhor Jesus. Eu quero apresentar também, Senhor Jesus, a Maria Garcia, Senhor, a sua família, Deus, eu quero apresentar o presbítero Antônio Jorge, a sua casa, a sua família, Senhor, em nome do Senhor Jesus. Eu quero apresentar a Adriana Leite, Senhor, e quero apresentar a Emanuele, Senhor.
1: Senhor,
0: toda a família,
1: Emanuele,
0: Deus. Nós cremos, Senhor,
1: visita
0: no milagre,
1: papai,
0: Deus.
1: Mamãe,
0: assim como nós ouvimos
1: momento,
0: um milagre,
1: pai,
0: Senhor, ali,
1: bebê,
0: Senhor Jesus, no domingo,
1: visita
0: Deus.
1: Criança,
0: o Senhor disse ali, Senhor, que o Senhor
1: pai,
0: livrou, Senhor, o filho da irmã Marlete ali, Deus.
1: Glória,
0: o Senhor, além da cura,
1: Jesus,
0: além da restauração, o Senhor restituiu, o Senhor.
1: Pai,
0: em nome de Jesus, Senhor, visita o pulmão da Emanuele, Senhor. Visita os broncos dela, Senhor. Pai, em nome de Jesus, que não venha ter nenhuma infecção, que toda infecção saia em nome do Senhor Jesus, que ela possa receber cura, Senhor, que ela possa receber cura, Deus. Pai, que essa saturação dela venha ser normalizada, Deus. Que toda essa parte, Senhor Jesus, todo o aparelho, Senhor Jesus, respiratório dela, Senhor, todo o aparelho respiratório, Senhor, venha ser ali tocado pelo Senhor, Deus.
1: Oh,
0: em nome,
1: aleluia,
0: de Jesus. Confunda a medicina, Pai, para que o seu nome venha a ser glorificado, Senhor. Que o médico possa falar, quem foi? Eu nunca vi isso.
1: Aleluia.
0: E ali a mãe possa contemplar, foi o Senhor Jesus que fez
1: que só ele é Deus,
0: e contando
1: que só ele
0: isso para a vida dela no recorrer e nos recorrer dos anos, que ela foi marcada pelo
1: em
0: milagre do
1: de
0: Senhor,
1: Jesus.
0: Deus. Visita cada um de nós,
1: glória,
0: Senhor. Visita o Laerte e a família
1: glória,
0: dele,
1: glória,
0: que se dispõe
1: Deus
0: com muito zelo a fazer,
1: aleluia,
0: a obra nessa
1: Jesus
0: rádio, Deus. No programa Jesus
1: visita
0: Cristo e seu lar, Senhor.
1: Joana,
0: visita o culto
1: netos,
0: de sábado,
1: netos,
0: Deus, que eu creio que será uma bênção dos
1: glória,
0: homens,
1: aleluia,
0: Peniel. Tira todo impedimento, Senhor. Dá saúde a Persília, Deus. Dá saúde à irmã Persília ali, Senhor.
1: Visita,
0: dá
1: ela,
0: saúde
1: Jesus
0: aos nervos, Senhor. Visita
1: glória,
0: ela ali,
1: visita,
0: Senhor. Tira a dor
1: Jesus
0: da perna, tira a dor do joelho,
1: nome,
0: Senhor.
1: Jesus.
0: Tira a dor das articulações, Senhor,
1: Maria,
0: que ela possa,
1: Santos,
0: dor da coluna,
1: César,
0: Deus, que ela possa estar ali,
1: oh, glória,
0: firme, Deus,
1: aleluia,
0: em nome de Jesus.
1: Visita a irmã Márcia, a missionária,
0: amém,
1: Márcia,
0: Jesus.
1: Visita a saúde dela, Jesus, põe ela de pé, Jesus, visita ali, Jesus, oh, Jesus, ela tem falado contigo, Jesus, oh, meu Pai, visita a irmã Márcia, em nome do Pai, do Filho e do Espírito Santo.
0: Amém.
1: Oh, glória,
0: glória,
1: plenitude da bênção de Deus, onde nós te amamos, em Cristo bem, Jesus. Nós,
0: aleluia,
1: estamos localizados ali na rua Alferes Bonilha, no 260, ali bem próximo ao hipermercado Bem Barato, bem próximo à Associação de Funcionários Públicos, entre as avenidas Marechal Deodoro e Faria Lima. Cultos, meus irmãos, todas as terças e quintas-feiras, somente um culto presencial às 9 horas da manhã. Todas as quartas e sextas-feiras, três cultos presenciais, às 9 horas da manhã, às 15 horas da tarde, às 19h30. Aos sábados, limpeza do templo, círculo de oração, evangelismo, ensaio geral. Aos domingos, começa a cedo, meus irmãos. Escola Dominical, 15 para as 8 todo domingo. Após a Escola Dominical, 9 horas, primeiro culto do domingo. Às 15 horas da tarde, culto através de uma live, através da internet, com o pastor Gaspar, um pastor convidado. E findando o domingo, às 18 horas, último culto presencial ali na rua Félix Bonilha, 260. Por isso, venha, meus irmãos.
0: Glória a Deus.
1: Venha, mas venha mesmo. Venha para os cultos da plenitude da bênção de Deus. Porque aqui na plenitude da bênção de Deus, Laerte, Quem brilha e reina é somente Ele, o Senhor Jesus. Oh, glória!
0: Brilha Jesus.
1: Brilha Jesus. O mesmo Jesus que brilhou em Emaús vai brilhar na sua casa, no seu lar, no seu trabalho.
0: Aleluia.
1: No seu acordar, no seu deitar, no seu levantar. Amém? Brilha Jesus.
0: Amém. Deus abençoe a sua casa, Deus abençoe a sua família.

0: A palavra do Senhor, Deus abençoe. Deus abençoe.
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o Senhor diz: 1.000 cairão ao teu lado, 10.000 à tua direita, mas tu não serás atingido. 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
7: Meia-noite e 10 minutos.
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11: Meia-noite e 31 minutos.

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3: Meia-noite e 55 minutos.
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0: hora e 24 minutos.
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9: Uma hora e 59 minutos.

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9: Olá, muito bom dia. Voltei. Pois é, depois de 2 dias de folga, estamos de volta. Muito prazer, eu sou o Toninho Moura, chegando por aqui nos 87,5 Rádio Paraty FM, a rádio da cidade. O nosso Show da Manhã desta já é quarta-feira, Toninho Moura. Para o Toninho Moura, agora que tá começando a semana, né? Hoje é o primeiro dia da semana. É, hoje é quarta-feira. E tá tudo bem com você por aí? Tá tudo legal? Passou bem este final de semana, emendou bem também a semana. Hoje é quarta, como eu disse. Chegando por aqui com o nosso Show da Manhã, edição especial dessa quarta-feira fria. Continuou frio em São Bernardo, hein? Que coisa, não? Olha, muitas músicas legais, muito sucesso para você que está aí acompanhando a nossa programação, você que acompanha aí a programação da Rádio Paraty, mesmo quando não tem locutor por aqui, mas sempre aí com uma seleção de música legal para você acompanhar, você que gosta da música popular brasileira, música internacional, flashback, também o brega, o MPB, Jovem Guarda, enfim. Muitas músicas legais rola por aqui durante toda a programação da Rádio Paraty, 24 horas por dia, 7 dias da semana. E a partir de agora até as 10 horas da manhã, Toninho Moura e o Show da Manhã te faz companhia. Manhã gostosa de quarta-feira. Vamos juntos até as 10 horas da manhã, começando bem, trazendo a primeiríssima de hoje, já para começar com o astral lá em cima, ó. Zé Vaqueiro.

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0: Agora são 8 horas e 28 minutos. Rádio Paraty FM 87,5, a rádio da cidade, tá aí. Já começou para fazer a diferença aqui, porque nós estávamos aí sem fazer programa 2 dias, aí ó, já começa tocando mais músicas, mais sucesso, uma super sequência de música que você conferiu aqui nos 87,5. Já liberado aqui o nosso Paratizap do número 11977850790. Já podem mandar suas mensagens de voz, de texto. Diga qual a música que você gostaria de ouvir nesta manhã de quarta-feira aqui na nossa programação. 11977850790. Vamos lá, quero mensagem aqui, hein? Já tem uma aqui, inclusive. Já tem uma mensagem. Vem lá da cidade de Várzea Paulista. O nome dela é Neuzira Lopes. Bom dia, minha querida.
1: Oi, Toninho Moura, bom dia, bom dia.
0: Bom
1: dia. Uma abençoada quarta-feira a todos nós, menino.
0: Certo.
1: Toninho, se possível, vamos de Daniel. Beijo, Neuzira de Várzea Paulista.
0: Neuzira de Várzea Paulista, uma ótima quarta-feira para você. Muito obrigado por estar acompanhando, obrigado por participar aqui da programação. Eu escolhi, você falou Daniel, mas não falou o nome da música. Porém, eu escolhi uma aqui super apaixonada. Eu tenho certeza que você e mais pessoas irão gostar. Porque o Daniel fala o seguinte: ao meu lado outra vez. Agora, 8h20.

0: Show da manhã e você em uma só sintonia, por aqui rolando só as melhores. Aí mais uma super sequência de música, finalizando com Cleiton e Romário. Opa, cadê eu? Eu estou aqui. Agora, opa, cadê vocês, pessoais? Cadê vocês, hein, gente? Olha, eu lembro aí que em outras épocas, né? Nosso programa tinha uma audiência maravilhosa, muita gente, eu não estou dizendo que não tem audiência, eu estou dizendo que é o seguinte, nós tínhamos muita gente que participavam aqui do programa, inclusive naquela época do nosso Você Decide, aquele quadro maravilhoso que nós tínhamos aqui na Rádio Paraty, onde eu atendia muitas ligações ao vivo, assim, simultaneamente, em poucos minutos eu atendia ali 20, 25 pessoas, assim, ao vivo, falando no ar, era muito bacana, queria muito poder voltar aquilo novamente aqui na programação da Rádio Paraty, porém, eu preciso de vocês participarem, tá certo? Preciso que vocês participem aqui através do nosso WhatsApp, do telefone, tá certo? Para poder a gente fazer este programa ficar muito mais gostoso, tá certo? Então vamos combinar isso, vamos combinar aí todos nós pra vocês participarem. Eu tenho notado ultimamente que eu não sei o que aconteceu, gostaria muito de saber. Foi o que aconteceu com algumas pessoas que sumiram aqui da rádio, não participam dos programas. A gente tem observado, eu pelo menos tenho observado aqui, olhado aqui as mensagens aqui no WhatsApp da rádio, para ver quem é que está mandando mensagem, que hora que essas pessoas estão mandando mensagem. Porém, tem muita gente aqui que sumiu. De repente, tem uns aqui que a gente vê que manda mensagem aí em uns programas e outros não. Isso é compreensível, porque você não vai ter todo o tempo do mundo para acompanhar a rádio 24 horas em todos os programas. Porém, tem pessoas também que gosta de um programa e não gosta de outro. Eu gosto de um tipo de música e não gosto de outro. Isso é natural. A gente entende, tá certo? Mas tem mensagem aqui, tem mensagem. Acabou de chegar uma mensagem aqui no nosso WhatsApp. E vamos lá então falar com esta moça linda que vem dando bom dia aqui para todos nós. Oi, bom dia!
1: Bom dia, meu amor, tudo bem?
0: Tudo.
1: Saudade de você, que bom ter você aqui ao vivo agora pela manhã.
0: Olha.
1: Essa manhã chuvosa, Surubim, hoje tá chovendo muito, sabe?
0: Ai, meu
1: Aí veja
0: Deus.
1: Só o barulhinho da chuva, ouvindo essas músicas, como eu sempre falo, que você tem muito bom gosto.
0: Certo.
1: E participando, que também é bom, né? Não vou pedir música não, viu? Vou deixar aí ao seu bom gosto, escolher uma música aí bem legal e toque aí pra gente ouvir, tá bom?
0: Sim.
1: Ofereço pra Toninha, espero que ela já tenha acordado, porque Toninha anda dormindo muito.
0: Pois é, mas...
1: ela que ela tá muito boa de cama.
0: Ela já acordou.
1: Ofereço pra Toninha, pra todos que estão ouvindo, pra todos os comunicadores. E deixo aqui o meu cheiro bem grande pra todo mundo da família Paraty, principalmente pra você, tá bom?
0: Obrigado.
1: Você sabe que você mora no meu coração.
0: Ui.
1: E não diga jamais que eu abandonei você, viu?
0: Nunca.
1: E agora você vai ter que me aguentar.
0: Ah.
1: Cheiro bem grande, primo. Deus te abençoe.
0: Quando será que a Vivi Moura vem em São Paulo, hein, Toninha? Ela já conversou aí com você nos bastidores, Toninha? Será que ela vem a São Paulo fazer aqui uma visita pra gente? Pra nós irmos ali numa churrascaria? Comer um churrasco gostoso? Será? Ei, Bibi Moura, um beijo no seu coração, uma ótima semana pra você, muito obrigado, minha linda. Eu escolhi uma música que tá arrebentando, menino, como que tá tocando essa música aí, viu? E eu gostei demais dessa música, e eu tenho certeza que você irá gostar também, todo o pessoal do Surubim.

0: cantora Kel Smith. Ele gosta de gravar músicas com ela. Não foram só essa, tem mais outras músicas aí que ele gravou com a cantora Kel Smith. Aliás, eu vi uma vez o Amado Batista falando que gosta muito da Kel Smith, né? Tá provado aí então, porque ele gosta sempre de fazer participações dela nas músicas dele. E você confere aqui nos 87,5 Rádio Paraty FM, a rádio da cidade, aqui no nosso Show da Manhã, sempre de bem com a vida. Tem mensagem aqui no Paratizap, olha só, a galera tão se manifestando, mandando mensagem aqui para nós. Eu falei que vocês têm que participar. A mensagem é do meu amigo, será que é ele mesmo? José Bonifácio, é isso? Bom dia, Boni!
1: Olá, meu amigo Toninho Moura, bom dia a todos os ouvintes do programa Show da Manhã. Apareceu você, hein?
0: Tava sumido, Toninho
1: Moura. Bom programa pra você, tô curtindo aqui, tô ligadinho na Paraty, ouvindo seu programa. Você falou que ficou 2 dias sem fazer o programa, faz parte.
0: Com certeza.
1: É isso aí, o importante é que retornou e retornou bem. Um abraço a todos os ouvintes e parabéns mais uma vez aqui no programa e Show da Manhã neles.
0: Show de sucesso. Abraço aos
1: ouvintes, todos.
0: Abraço para você, meu amigo José Bonifácio Boni, o homem da palavra fácil, já dizia o nosso saudoso Guina Moreira. Abraço para você, Boni, o repórter do povo. O pessoal chama ele aqui também de repórter do povo. Abraço aí, viu, Boni? Muito obrigado por estar acompanhando aí. Ô, Boni, aquele almoço tá de pé ainda, né? Você sabe que você tá me devendo um almoço. Vou cobrar aqui no ar, ao vivo. Tem mais mensagem? Tem mensagem aqui, bora. Opa, bom dia.
2: Bom dia. Bom dia aos ouvintes. Já pedi música lá no grupo. Ofereço pra todos os ouvintes. Ofereço aí pra Vivi, que me mandou música. Fala assim pra ela que eu sou boa de cama mesmo. Adoro uma cama.
0: Eita!
2: Não tem coisa melhor. Eu fico triste quando eu tenho que sair dela. Mas é isso aí, Tony Vondelo, Paulo Leone. Esses dias eu tava dormida porque tive médico na parte da manhã, mas agora estou de volta.
0: Acordei às 5.
2: Vamos que vamos.
0: Eu acordei às 5:30 da manhã, viu, Toninha? 5:30 da manhã eu já tava aqui de pé. É, Leões nem se fala, passa por cima de todos. Tem mensagem? Tem mais mensagem no Paratizap? Bora então, tá? Ô, a galera tá. Agora sim, agora eu tô gostando. Bom dia.
3: Bom dia, pessoal da Rádio Paraty. Eu quero pedir uma música de Zezé de Camargo e Luciano, aquela lá, Mentes Tão Bem. Eu tô aqui em Jeribá, Planalto, Bahia. Mas eu sou de São Bernardo.
0: Certo.
3: Meu nome é Antônio Carlos Canuto Ribeiro dos Santos.
0: Antônio Carlos tá lá na Bahia ouvindo a gente pela internet. Um abraço para você, meu amigo. Obrigado, viu? Obrigado por estar acompanhando aqui a programação da Rádio Paraty FM aí pela internet, diretamente da Bahia. Antônio, obrigado. Um abraço para você. Muito obrigado. Daqui a pouquinho vou tocar a música para você. O que foi, Bono? Fala de novo. Fale, Bono.
1: Está de pé. Tá? À sua disposição. Hoje é quarta-feira, dia da feijão.
0: Meu Deus. Ei, Bono.
1: Caipirinha.
0: Era mesmo.
1: A dupla. Estamos aí.
0: Celebrou
1: bem. Se quiser,
0: bem.
1: Só aparecer.
0: Aí, ó.
1: É só marcar.
0: Esse é o
1: Boni. O corpo do Bonifácio.
0: Aí,
1: caipirinha ó. Dupla, mais uma vez. Hoje tá frio, tá gostoso.
0: Olha só.
1: O convite está de pé.
0: Muito um bem. Boni, hoje, quarta-feira, dia de feijoada, com aquela caipora. Aquela caipora pra acompanhar, seria ótimo. Hoje eu tô meio derrubado, viu, Boni? Hoje eu tô meio... vou falar depois. Vamos recordar o grande sucesso aqui na programação. Por aqui a gente rola música nova, música do passado. E mais importante ainda, sua participação. 97785-0790. Quase me chamou de amor. Ah, mas ela me chama de amor todos os dias.
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0: Você já foi chamado de amor hoje?
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0: Ou você já chamou alguém de amor nesta manhã de quarta-feira? Canta, Fátima Leão.

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Show da manhã em você e uma só sintonia por aqui, rolando sempre as melhores, as mais tocadas em todo o Brasil. Você vai conferindo aqui nos 87,5 aqui da Paraty, depois dos nossos apoios culturais. Já voltamos aí com duas músicas. Gildean Marques é o nome dele. Eu Te Esperarei, Ferida Curada, Zé Neto e Cristiano, que você confere aqui nos 87,5 aqui no nosso Show da Manhã. Para WhatsApp sempre liberado, 11977850790. Peça sua música, diga de onde você está nos ouvindo. Será um prazer muito grande que temos em atender você, tá bom? Até as 10 horas da manhã, agora são 9h15, chegando a indicação do nosso amigo. Como é o nome dele? É o Francisco, é isso? Ele que, segundo ele, é daqui da cidade de São Bernardo do Campo, porém, está na Bahia. Antônio Carlos é o nome dele. Pediu música da dupla Zezé de Camargo e Luciano. Rola pra você, meu amigo. Um abraço, obrigado pela tua participação aqui no nosso programa.

0: Show da manhã e você em uma só sintonia. Agora são 9 horas e 25 minutos. Tá aí mais uma sequência, finalizando aí com o Barões da Pisadinha aqui no nosso Show da Manhã. 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

agora são 9 horas e 42 minutos, Rádio Paraty FM 87,5, a rádio da cidade. Você está no Show da Manhã, na comunicação Toninho Moura, até as 10 horas da manhã, rolando só as melhores. São música nova também, a gente recorda a música do passado. Vamos recordar uma aqui antiga, para você relembrar esta linda música da cantora Vanusa.

0: Show da Manhã e você aí, uma só sintonia com esta linda música Tubarões, da dupla Diego e Vitor Hugo. Nós estamos chegando ao final desta edição do nosso Show da Manhã desta quarta-feira. Agora são 9:56. Beijo grande a todos, fiquem todos com Deus. Volta amanhã, se Deus quiser, a partir das 8:00 da manhã, com mais uma edição do nosso Show da Manhã. Tchau, gente, e até amanhã, se Deus quiser.
1: Boa noite, Uberlândia! Faz barulho aí, Uberlândia, que eu quero ouvir!
2: Que coisa linda, galera!
1: Obrigado!
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0: Eu vou ler agora um poema novo de Wally Salomão, que ele chama de Remix Século XX.
1: Meio-dia.
0: Polivox.

0: atitude que a gente precisa. Presta atenção aí, hein?
1: Oitenta e sete ponto cinco.

0: Signor Chico Zambianchi.
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0: Muchas gracias. Buenas noches.
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Vocês querem ouvir o quê? Não estão ouvindo direito, não. Então tá.

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0: Muito obrigado, vão com Deus, valeu.
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Nossa Senhora do Brasil, fonte de amor e luz. Mãezinha, interceda por nós.

que Deus abençoe. Será? Já está abençoado. Cada um de vocês. E feliz aquele que tem fé.

0: Obrigado, gente. Obrigado. Ele não chorou.
1: Valeu, vai, gente.
2: Até o final.
1: Obrigado, padre.
2: Vai chorar até o final.
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Pai nosso que estais no céu, santificado seja o vosso nome. Venha a nós o vosso reino. Seja feita a vossa vontade, assim na terra como no céu. O pão nosso de cada dia nos dai hoje. Perdoai as nossas ofensas, assim como nós perdoamos a quem nos tem ofendido. E não nos deixeis cair em tentação, mas livrai-nos do mal.

O Senhor é convosco.

Senhora Aparecida, eu renovo neste momento a minha consagração. Eu vos consagro os meus trabalhos, sofrimentos e alegrias, o meu corpo, a minha alma e toda a minha vida. Eu vos consagro a minha família. Ó Senhora Aparecida, livrai-nos de todo o mal, das doenças e do pecado. Abençoai as nossas famílias, nossos doentes, nossos velhinhos e as crianças. Abençoai a Santa Igreja. Abençoai a nossa paróquia e o nosso vigário. Ó Senhora Aparecida, lembrai-vos que sois a padroeira poderosa de nossa pátria. Ó Senhora Aparecida, bendito e sagrado coração, abençoai a nossa nação e pedimos de novo, olhai o nosso povo.

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0: Obrigado, gente!
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o chachado de Luiz Gonzaga. Ok? Quero ver rebolar esse quadril aí, moçada. Olha lá para não amassar a menina, garoto. Olha aí, rapaz. Ih, olha ele com o chapéu de... Olha lá, beleza. Cuidado, hein? Cuidado com a umbigada, hein? Olha aí.

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0: Chegando por aqui, Leandro Andrade, olha, nessa quarta-feira, dia 27 de maio, agora sim a programação, as melhores da Grande São Paulo. Com os principais lançamentos e as novidades, para você ligar e participar pelo WhatsApp no 977-8507-90, você manda aquela mensagem de áudio, de texto, fale o seu nome, a cidade de onde você está ouvindo. Olha, é muito bom ter vocês em nossa companhia. Agora são 8:11, chegando a primeiríssima de hoje.
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2: Oi, gente, aqui quem está falando é o Zezé de Camargo. Novo sucesso.

Grande São Paulo, passando por aqui, é Suprime, King Love Alto no Kim Eter. Vocês ouviram aí também Sorriso Maroto, Chave Cadeado e Zezé de Camargo. Cada minuto dando mais início às melhores da Grande São Paulo. Você que ligou seu rádio agora, está ouvindo aqui a Paraty FM. Sou eu, Laerte Andrade. Muito prazer, nós vamos junto, olha, nessa viagem musical, naquele clima descontraído, com muita música e aquele romantismo, olha, para deixar sua noite aí de quarta-feira muito mais alegre, para você ligar e participar, pedir aquela música preferida pelo WhatsApp no 977-850-790. Você manda aquela mensagem de áudio, de texto, fale o seu nome, a cidade de onde você está ouvindo. Olha, é muito bom ter vocês em nossa companhia. Agora são 8 horas e 23, chegando aí os pedidos musicais, já estão ligando, participando, pedindo aquelas músicas preferidas. Indo lá, participação da Romilda, ligadinho lá em Santo André, curtindo a Paraty FM. Ela pediu pra vir com Raça Negra, é agora. E oferecemos para todos os ouvintes, transitoria. E também chegando, participando do universo, pediu pra vir com Renan e Raí, Inesquecível Amor, oferecendo especialmente para tua esposa, Romilda. E também a Mayara pediu pra vir com Marília Mendonça, Cubia do Amor, oferecendo para todos os ouvintes, transitoria. Também a participação do, chegando aí do Sérgio, ligadinho lá, curtindo a Paraty FM, e ele pediu pra ver com Gilberto e Gilmar, Música da Saudade, oferecendo para todos os ouvintes. Também a Luana, lá em Rio Claro, pediu envolver com Daniela Mercury, A Primeira Vista, oferecendo para todos os ouvintes, a tuas comunicadores lá, também tá indo lá pro seu maridão, ligadinho lá, curtindo a Paraty FM. Muito obrigado, uma excelente noite.

Operadores da Grande São Paulo, da Nera Mercurius, A Primeira Vista, é um tema, é daquela novela O Rei do Gado, que foi a participação da Luana, ligadinho lá em Rio Claro, curtindo a Paraty FM, muito obrigado pelo seu carinho, uma ótima noite aqui na Melhor de São Paulo, 87,5, a sua rádio, aonde você estiver, aonde você pode ligar, participar, pedir a música preferida, pelo WhatsApp no 977-850790, você manda aquela mensagem de áudio e de texto, fala o seu nome, a cidade de onde você está ouvindo. Olha, é muito bom ter vocês em nossa companhia. Agora são 8 horas e 39, chegando aí a participação indo para Ivani, é ligadinho lá em Santo André, curtindo a Paraty FM. Ela pediu a ver com Celina de Dion, olha, I love you, e oferecendo para todos os ouvintes na sintonia e a todos os comunicadores. Muito obrigado, uma excelente noite aqui na Melhor de São Paulo. Quem tem um coração cheio de amor sempre tem algo a dar.

As melhores da grande São Paulo, Gilberto e Gilmar, Música da Saudade. Muito obrigado pelo carinho e foi a participação do meu amigo Sérgio, ligadinho lá, Santo André, curtindo para a TFM. Muito obrigado, uma excelente noite aqui na Melhor de São Paulo, 87,5, a sua rádio, aonde você estiver. E não perca logo mais, a partir das 10 da noite, vão ficar uma bela companhia, a programação Rock Night com o nosso grande companheiro, grande comunicador, Givanilson. Janilson, muito obrigado pelo carinho, uma excelente noite aqui na Melhor de São Paulo, 87,5, a sua rádio, aonde você estiver. Agora chegando mais pedido musical, os ouvintes já ligaram e pediram aquela música preferida, indo lá pra Sônia, ligadinho lá em Santo André, ela vai ouvir com Ana Castela, Meu Abrigo, linda essa música, hein? E oferecendo para todos os ouvintes, tá na sintonia, também a Neuza Gonçalves, Itapevi, ela pediu, vai ouvir com Hoje Ela Vai Chorar Realmente, olha, com Fátima Leão, Pecado de Amor, oferecendo para todos os ouvinte, hoje alguém chora, tá bom? Muito obrigado pelo seu carinho, Neuza, uma ótima noite. Também a Nancy pediu com Banda Universo, aí um nove alguém, ofereceu para todos os ouvintes, tá na sintonia. Também chegando a participação da Toninha da Vila Escartela, ela pediu aí com Henrique Juliano, Até Meu Orgulho Sentiu, oferecendo para todos os ouvintes, tá na sintonia. Também a participação da Nilva, pediu com Elvis Presley, com Jair Alce Rock, oferecendo para todos os ouvintes, tá na sintonia. Também a participação da Martinho Alves Dias, pediu com Madonna e o Sei, oferecendo para todos os ouvintes, lá pro seu maridão, seu filho, tá ligadinho curtindo a Paraty FM. Muito obrigado, uma excelente noite aqui na Melhor de São Paulo, 87,5, a sua rádio, aonde você estiver.